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1: Segura um pouquinho que depois do intervalo voltaremos com mais Adoração Católica.
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2: 7 horas e 26 minutos.

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1: De volta com mais canções católicas aqui no Adoração Católica.
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1: Essas são as últimas de hoje do Adoração Católica. Aqui, ouvimos as mais lindas canções no segmento católico. Voltaremos na próxima edição.
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5: Olá, gente. Estamos chegando com o Som Católico aqui na sua rádio preferida. Pedimos passagem para trazer as mais tocadas do segmento católico. Aumente o som. Eu sou o Fábio Vaz e esse é o Som Católico.
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1: Voltamos já, não mude de rádio. Som Católico é mais som pra você.
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3: 8 horas e 11 minutos.

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2: Aumente o som. Estamos de volta com o Som Católico. É mais católico no seu rádio.
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2: 8:31.
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